0: Copo em Copo, está a começar mais uma semana de verão. Olhamos para Ibiza, onde hoje está David Guetta no Ushuaia. No Universe, esta é a noite de Tiesto. Tony Fodera está no Pachá de Ibiza. Francis Mercier no High Ibiza. 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É assim todas as sextas de verão no Lust Porto. 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As primeiras dicas da semana, de Copo em Copo.
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1: 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De copo em copo está a começar mais uma semana de verão. Olhamos para Ibiza, onde hoje está David Guetta no Ushuaia. No Universe, esta é a noite de Tiesto. Tony Fodera está no Pachá de Ibiza. Francis Mercier no High Ibiza. Outras sugestões para esta semana, na próxima sexta, no Lust Porto, Porto Mega Experience. É assim todas as sextas de verão no Lust Porto. Outras dicas desta semana, no próximo sábado, no Plano B, Miguel Rendeiro. As primeiras dicas da semana, de copo em copo.
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música. Swedish House Mafia em o single se Happiness is So Sad e com a participação de Kelly. Este tema trai alvo na residência Swedish Mafia, o Shuei Ibiza, no início deste.

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O DJ produtor francês DJ Snake tem um novo single intitulado Toca. Conta com a participação vocal da cantora kosovar Durata Dora.

Party Time é o título da collab que reúne o DJ e produtor britânico Chris Lake e o canadiano Tiga. Este tema conta com vocais da mulher de Chris Lake, a Tig. Party Time tem lançamento pela editora Black Book.

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Os Swedish House Mafia têm um novo single, chama-se Happiness Is So Sad e conta com a participação de Lee Kelly. Este tema teve estreia ao vivo na residência dos Swedish House Mafia no Ushuaia, Ibiza, no início deste verão.

DJ e produtora australiana Nina Girashi e o norte-americano Porter Robinson estão juntos no novo single Wanna Cry. Este tema foi estreado ao vivo no Coachella, nos Estados Unidos, este ano.

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O DJ produtor francês DJ Snake tem um novo single intitulado Toca. Conta com a participação vocal da cantora kosovar Durata Dora.

Party Time é o título da collab que reúne o DJ e produtor britânico Chris Lake e o canadiano Tiga. Este tema conta com vocais da mulher de Chris Lake, Atik. Party Time tem lançamento pela editora Black Book

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Rema tem música nova, é o seu primeiro lançamento a solo deste ano. O novo single de Rema chama-se Tea e conta com produção de Mustard. Este single segue-se a uma série de colaborações de destaque a nível internacional, entre as quais Second Hand, de Don Toliver, e Goals, a sua colaboração oficial com Lisa e Anitta para o Mundial da FIFA 2026, apresentada na cerimónia de abertura em Los Angeles.

O trio feminino Flow já lançou o seu segundo álbum intitulado Therapy at the Club. Este novo álbum que foi apresentado pelo single Lick It. Este segundo álbum das Flow inclui 16 faixas. O single mais recente é o tema Cry Ugly.

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0: Bom dia, 8 horas, vamos às notícias com o Miguel Rodrigues.
1: Olá, as notícias desta terça-feira, dia em que mais de 40 mil alunos de Gaia, desde o pré-primário ao 12º ano, começam a receber um cheque-oferta para a aquisição de material escolar. A medida foi anunciada pelo vice-presidente da Câmara de Gaia, Firmino Pereira, medida do programa Mochila Pronta da Câmara de Gaia. Investimento de 1,7 milhões de euros. A comparticipação por aluno varia de acordo com o nível de ensino, desde os 20 euros aos 75 euros. Os cheques-oferta começam a ser distribuídos a partir de hoje. Ainda por Gaia, já abriu ao público a piscina fluvial de Avintes, este novo espaço no areal junto ao Rio Douro. A nova piscina fluvial de Avintes já inaugurada, com capacidade para 45 pessoas em simultâneo. O acesso dá prioridade a pessoas com deficiência, crianças com menos de 2 anos e pessoas com mais de 65 anos, sendo obrigatória a utilização de touca. É um investimento municipal de 90 mil euros. De Avintes para Lordelo Paredes, no final desta semana. Vamos ter em Lordelo Paredes o Festival Rio, que vai dedicar 3 dias à música, gastronomia, cultura e experiências ao ar livre. Também um carnaval de verão. A primeira edição deste Festival Rio vai decorrer de 14 a 16 de agosto no Parque do Rio Ferreira e na Praça Central de Lordelo Paredes. Pela música, Sarah Landry anunciou o lançamento de um novo álbum. A DJ e produtora norte-americana de techno vai lançar a 16 de outubro o seu segundo álbum, intitulado Divine Intervention. Vai suceder a Spiritual Drive-By, editado em 2024. Novo álbum anunciado por Sarah Landry.
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0: Bom dia, 8 horas, 2 minutos. Eu sou Daniel Oliveira, na Nova Era, até à 1 da tarde, com muita música.
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0: Jamaican Bam Bam, o gel, a abrir esta hora na manhã da Nova Era.

desta hora, 5 minutos mais precisamente, já depois das 8 da manhã. Vamos olhar para o trânsito no Grande Porto, já um acidente a registar e na VCI, sentido a Rábida Freixo, entre a Boa Vista e o Nó de Francos. Já há muita lentidão entre Bessa Leite e o Nó de Francos, no sentido contrário da VCI, entre as Antas e a saída para a A3. O trânsito já lento também a esta hora, mas para já esta referência ao acidente na VCI, sentido a Rábida Freixo, entre Boa Vista e Francos, a dificultar a entrada no Porto, quem vai da A1 de Gaia para o Porto. Voltamos a atualizar a informação do trânsito mais à frente. 8 horas, 6 minutos, hoje céu pouco nublado ou limpo nas previsões, embora muito nublado até meio da manhã e a partir do final da tarde, especialmente junto à costa. O vento a soprar fraco, moderado durante a tarde. Neblina matinal também nas previsões. Máximas para esta terça-feira. Porto e Viana do Castelo esperam máxima de 25 graus. Aveiro, 26. Braga, 31.

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0: música do Rehab, inspirada nos australianos Beck Raiders e nas Shooting Stars. O Rehab chama-lhe Believe. 8 horas e 23 minutos. Manhã de terça-feira na Nova Era. 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A seguir a música é com a Dua Lipa, a Dance the Night, 8h24.
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junto ao Nó de Franco, sentido a Rábida Freixo. Já há muita lentidão neste sentido da Via Saí, desde Bessa Leite até Francos. Depois também no sentido contrário, entre ali a zona das Antas e a saída para a A3. Na A28 em direção ao Porto, há passagem pelo nó da A4 e depois no final da Avenida AEP em direção à Via Saí e também para a Avenida Sidónio Paes. São estas as maiores complicações no trânsito a esta hora da manhã no acesso ao Porto. Ficamos atentos ao trânsito na nova era. Quanto ao tempo, céu pouco nublado ou limpo, muito nublado até meio da manhã e também a partir do final da tarde, especialmente junto à costa. Vento fraco, superando o moderado de tarde, com previsão de neblina durante esta manhã. Porto e Viana do Castelo, com 25 graus de máxima nas previsões, 26 graus esperados em Aveiro e 31 em Braga. 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

0: para ouvir o ator de Stranger Things, Joe Keery, a cantar para ti, End of Beginning.
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0: minuto depois das 9, vamos às notícias na Nova Era com o Miguel Rodrigues.
1: Olá, as histórias da Nova Era neste dia. O Porto está entre as melhores cidades do mundo para a geração Z viver. A revista Time Out divulgou um ranking com as melhores cidades do mundo para a geração Z viver, baseado na opinião de cerca de 4 mil jovens com idades entre os 18 e os 29 anos. O pódio é liderado pelo Tóquio, no Japão, seguido pelo Porto na segunda posição. No terceiro lugar aparece a cidade de Melbourne, na Austrália. O levantamento que avaliou critérios essenciais para os jovens, como a qualidade de vida, a vida noturna, facilidade para criar laços de comunidade e fazer amigos. O Porto a aparecer então no topo da lista na segunda posição. Outras notícias do Porto para Gaia. Começam hoje as comemorações do Dia Internacional da Juventude, este dia que se assinala amanhã, mas tem já um programa a partir de hoje em Gaia, tendo também como pano de fundo o eclipse solar que está previsto para amanhã. Então hoje há um workshop sobre astrofotografia a partir das 2h45 da tarde, no Centro Interpretativo do Património da Afurada. Também uma palestra com o tema Perseidas, a partir das 16h30 da tarde, no Mirador da Praça do Atendimento. Esta noite, a partir das 21h15 da noite, há uma observação noturna e também, a partir dessa hora, Astro Show de Astronomia. Assim que começa este programa especial para celebrar o Dia Internacional da Juventude e o eclipse solar que está previsto para amanhã. Penafiel aproxima-se a Agrival, 45ª edição. Vai realizar-se a partir de 21 de agosto, esta que é apresentada como a maior feira agrícola do norte e centro do país, também com música. Pedro Brinhosa, Sara Correia, Expensive Soul são alguns dos nomes do cartaz da edição deste ano da Agrival, que aposta na agricultura, inovação, gastronomia, cultura e dinamização económica, segundo anuncia a Câmara de Penafiel na antecipação da edição deste ano da Agrival. Pela música, Ellie Goulding prepara-se para lançar um novo álbum. A cantora inglesa vai lançar no início de setembro, a 4 de setembro, o seu 6º álbum de estúdio intitulado I Know Too Much, um novo lançamento de Ellie Goulding, anunciado para este verão.
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0: 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Sem perder tempo, mais música da Nova Era esta manhã de terça-feira. Afro House Galaxy, Carry Me.

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Na Vicência Rábida Freixo, mantém-se a fila entre o Campo Alegre e a saída para a Avenida da Boa Vista. No sentido Freixo a Rábida, fila entre as Antas e o Noda A3. Na A28 em direção ao Porto, a fila desde o Noda A4 até à Rotunda AEP e depois também em direção à VCI e Avenida Sidónio Paes. Na A3 em direção ao Porto, fila desde o Noda Águas Santas até à saída para a Circunvalação. Hoje o céu pouco nublado ou limpo nas previsões, no entanto, até meio da manhã o céu vai estar muito nublado e também se prevê que assim seja no final da tarde, especialmente ali junto ao mar. Vento fraco, soprando moderado durante a tarde. Esta manhã ainda a neblina a manter-se por enquanto. Porto e Viana do Castelo esperam uma máxima de 25 graus, Aveiro 26 e Braga 31. Mais música da Nova Era com o Conky, para ouvir agora esta Echoes.

0: música sem parar, da nova era para a tua manhã de terça-feira, 100.1, 101.3, online em radionovaera.pt. A última a tocar por cá com o Alex Warren, nesta remix da Ordinary. 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Aqui a música vai ser com os Clean Bandits, Everything But You, a seguir 9h23. Depois vamos atualizar a informação do trânsito.
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Informação do trânsito na VCI sentido a Rábida Freixo, com fila entre o Campo Alegre e a saída para a Avenida da Boa Vista. Sentido Freixo a Rábida, a lentidão está entre as Antas e a saída para o nó da A3. Na A28, em direção ao Porto, mantém-se a fila desde o nó da A4 até à rotunda AEP. E depois na Avenida AEP, em direção à VCI e a Avenida Sidónio Paes. Na A3, em direção ao Porto, a fila desde o nó da Águas Santas até à saída para a Circunvalação. Os maiores problemas do trânsito a esta hora no acesso ao Porto. Uma terça-feira com céu pouco nublado ao limpo, mas não é para já. Amanhã está com muitas nuvens. O final da tarde também deverá ser assim, especialmente junto à costa. Vento fraco, soprando moderado durante a tarde. Porto e Viana do Castelo esperam a máxima de 25 graus, Aveiro 26 e Braga 31. Jeito do flashback agora, vamos recordar esta How Do I Let Go, do Denis Ferrer. Já sabes que este mês os programas de Nova Era estão de férias, mas em setembro o flashback também vai estar de volta às

Mais uma do David Guetta, Human, uma colaboração com os britânicos Third Party, com a voz do sueco John Martin, a tocar por cá nesta manhã, 9 horas de terça-feira, 12 minutos para as 10 da manhã, altura em que vamos ter ainda aí a informação com o Miguel Rodrigues. Muita música para ouvir até lá, já a seguir à Liquid.

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0: Dois minutos depois das 10, notícias na Nova Era com o Miguel Rodrigues.
1: Olá, as notícias desta terça-feira, dia em que mais de 40 mil alunos de Gaia, desde o pré-primário ao 12º ano, começam a receber um cheque-oferta para a aquisição de material escolar. A medida foi anunciada pelo vice-presidente da Câmara de Gaia, Firmino Pereira, medida do programa Mochila Pronta da Câmara de Gaia, investimento de 1,7 milhões de euros.

0: Participação por aluno varia de acordo com o nível de ensino, desde os 20 euros aos 75 euros. Os cheques oferta começam a ser distribuídos a partir de hoje. Ainda por Gaia, já abriu ao público a piscina fluvial de Avintes, este novo espaço no areal junto ao Rio Douro. A nova piscina fluvial de Avintes já é inaugurada, com capacidade para 45 pessoas em simultâneo. O acesso dá prioridade a pessoas com deficiência, crianças com menos de 2 anos e pessoas com mais de 65 anos, sendo obrigatória a utilização de touca. É um investimento municipal de 90 mil euros. De Avintes para Lordelo Paredes, no final desta semana, vamos ter em Lordelo Paredes o Festival Rio, que vai dedicar 3 dias à música, gastronomia, cultura e experiências ao ar livre, também um carnaval de verão. A primeira edição deste Festival Rio vai decorrer de 14 a 16 de agosto no Parque do Rio Ferreira e na Praça Central de Lordelo Paredes. Pela música, Sarah Landry anunciou o lançamento de um novo álbum. A DJ e produtora norte-americana de techno vai lançar a 16 de outubro o seu segundo álbum, intitulado Divine Intervention. Vai suceder a Spiritual Drive-By, editado em 2024. Novo álbum anunciado por Sarah Landry.
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2: Nunca te falta música, estamos cá com o Cyril para abrir esta hora.

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0: Remix da Love Me Not, Raven Lanay, a tocar por cá na Noguera nesta manhã de terça-feira, 10h23. Até à 1 da tarde estou contigo com música sem parar. Mas antes de ouvir mais uma, está aí o Miguel Rodrigues a atualizar as novidades no Planeta Música, também em podcast no nosso site.
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2: As irmãs Cruella têm música nova. A dupla norte-americana apresenta The Blueprints, este tema que sucede aos singles Without You e Something Sacred, lançados este ano.

dois portugueses, os Dama e os À Toa, têm a sua primeira colaboração. Eles juntaram-se no novo tema 112.

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0: Obrigado pela francesa Offenbach com esta Cynical a tocar por cá na Nova Era, a rádio que te dá a melhor música sem parar e também grandes giveaways. 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
3: Quem abre a última hora desta manhã de terça-feira na Nova Era é a Jazzy. Closer to the Floor.
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0: música nova do Dani Gato com o Diogo Pissarra, chama-se Maré. Olha, é de aproveitar mesmo a maré, principalmente se estiveres a ir de férias na praia, aproveita bem. Aqui há sugestões para a noite, logo é o de Copo em Copo com o Miguel Rodrigues.
1: 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Copo em Copo, esta noite de terça em Ibiza, no Universe, está Anima, o DJ e produtor italiano que hoje é acompanhado por Prospa e Kevin DeVries. No Ushuaia Ibiza hoje está Calvin Harris, acompanhado por Diplo, pelo Pachá de Ibiza, Kay Tronada, e no High Ibiza, East and Ups, ainda Paco Osuna e Coulter. São os nomes em destaque nesta noite em Ibiza. Outras sugestões para esta semana pelo Porto, no Era Uma Vez no Porto, amanhã quarta Raw, Pedro Taboada, All Night Set. Na próxima quinta, pelo Plano B, Andy Cass, também Sunny, Rafael Pinho. E na sexta, no Maus Hábitos, Batidão, Baile Funk. Nesta mesma noite de sexta, no Last Porto, Porto Mega Experience. Grandes noites de copo em copo. 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

0: da nova era para este final de manhã de terça-feira com a Namb do Marshmello com o Khalid a tocar por cá nos últimos minutos. 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A música vai ser com a Rita Ora, Anywhere.
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2: Tarde de terça-feira, a começar na Nova Era com música dos Temper City. É remix da Self Aware. Eu estou por cá ainda com música sem parar até à uma.

remix do Chris R.G. para a Fever Dream do Alex Warren. Primeiros minutos da tarde de terça-feira na Nova Era, sempre com música sem parar. 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

0: do Alok com o Khalid, chama-se Dive Into Me. Aproveita para dar um mergulho se estiveres aí na praia. Ainda por cima estamos em baixa mar, agora a maré começa a encher. Fica aí ligado na Nova Era, a rádio que te dá a melhor música sem parar onde quer que estejas, online em radionovaera.pt. Agora, novidades do Planeta Música com o Miguel Rodrigues, daqui a pouco, regresso à música com o Chapel Rowan, a remix do DJ Dark para a Good Luck Baby.
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2: Rema tem música nova, é o seu primeiro lançamento a solo deste ano. O novo single de Rema chama-se T e conta com produção de Mustard. Este single segue-se a uma série de colaborações de destaque a nível internacional, entre as quais Second Hand, de Don Toliver, e Goals, a sua colaboração oficial com Lisa e Anitta para o Mundial da FIFA 2026, apresentada na cerimónia de abertura em Los Angeles.

o trio feminino Flow já lançou o seu segundo álbum intitulado Therapy at the Club. Este novo álbum que foi apresentado pelo single Lick It. Este segundo álbum das Flow inclui 16 faixas. O single mais recente é o tema Cry Ugly.

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0: música sem parar na Nova Era 100.1, 101.3, online, rádio novaera.pt. 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Fica ligado para os minutos finais desta hora, ainda com muita música. Para já, Michael Kalfan, Nobody Does It Better. Amanhã estou de volta para mais uma manhã cheia de música. A partir das 8, fica bem.
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0: foi em copo, esta noite de terça em Ibiza, no Universe, está Anima, o DJ e produtor italiano que hoje é acompanhado por Prospa e Kevin DeVries. No Ushuaia Ibiza hoje está Calvin Harris, acompanhado por Diplo, pelo Pachá de Ibiza, Kay Tronada, e no High Ibiza East and Dubs, ainda Paco Osuna e Coulter. São os nomes em destaque nesta noite em Ibiza. Outras sugestões para esta semana pelo Porto, no Era Uma Vez no Porto, amanhã quarta, Raw, Pedro Taboada, All Night Set. Na próxima quinta, pelo Plano B, Andy Cass, também Sunny, Rafael Pinho. E na sexta, no Maus Hábitos, Batidão, Baile Funk. Nesta mesma noite de sexta, no Last Porto, Porto Mega Experience. Grandes noites de copo em copo.
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0: Então vamos às notícias na nova era. Para já atualizamos a situação na Colômbia depois do sismo de magnitude 7.4 que atingiu ontem a Colômbia e que provocou pelo menos 132 mortos e mais de 570 feridos. O presidente da Colômbia decretou, entretanto, calamidade pública, enquanto os Estados Unidos já anunciaram que vão entregar à Colômbia 15 milhões e meio de dólares para abrigos, alimentação, proteção e avaliação de danos, somando-se assim à solidariedade internacional que já se faz sentir para com a Colômbia na sequência deste sismo de magnitude 7.4 que atingiu aquele país ontem. É mesmo uma das notícias fortes que continua a marcar a atualidade. Por cá, pensa-se já no Dia Internacional da Juventude, que será assinalado amanhã. O programa de celebração do Dia Internacional da Juventude começa já hoje em Gaia, daqui a cerca de meia hora. Vamos ter então o início deste programa. Hoje e amanhã há várias atividades que celebram o Dia Internacional da Juventude em Gaia, tendo como pano de fundo o eclipse solar que vai acontecer amanhã. Então, para já hoje, no Centro Interpretativo do Património da Afurada, a partir das 2h45, temos um workshop sobre astrofotografia e também uma palestra sobre Perseidas, a partir das 4h30 da tarde. No Miradouro da Praça do Atendimento, na cidade de Gaia, temos observação noturna e astroshow de astronomia a partir das 9h15 da noite. São atividades previstas para hoje no âmbito da celebração do Dia Internacional da Juventude e também do eclipse solar que vai acontecer amanhã no final da tarde e que é também uma história que está a dar muito que falar ao longo desta semana. Outras histórias em Lordelo Paredes. No final desta semana vai acontecer o Festival Rio, este festival que vai dedicar 3 dias à música, gastronomia, cultura e experiências ao ar livre, também um carnaval de verão. É a primeira edição deste Festival Rio, que vai decorrer de 14 a 16 de agosto no Parque do Rio Ferreira e também na Praça Central de Lordelo Paredes. De Paredes para Penafiel, foi já anunciada a próxima edição da Agrival. É apresentada como a maior feira agrícola do norte e centro do país. Vai na sua 45ª edição, decorre de 21 a 30 de agosto em Penafiel, também com cartaz musical que inclui, entre outros, Pedro Brunhosa, Sara Correia e Expensive Soul. Agrival, feira agrícola do Val do Sousa, de regresso então a Penafiel este ano, entre 21 e 30 de agosto. A abertura oficial vai realizar-se na sexta-feira, 21 de agosto, com a presença do Ministro da Agricultura. E pela música, Ellie Goulding vai lançar um novo álbum neste verão. A cantora inglesa apresenta o seu 6º álbum de estúdio, I Know Too Much, este novo álbum de Ellie Goulding, que chega a 4 de setembro. Para já, com o anúncio do lançamento do novo álbum, Ellie Goulding apresentou esta semana um novo single intitulado Ravers. E agora, siga a música na nova era.
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0: Rhythm is a Dancer, o original é de Snap, aqui a versão dos DJs e produtores Treina a Cria, da Rádio Número 1 do Norte. Boa terça-feira, uma boa viagem e, se for caso disso, boas férias com a tua rádio favorita. A chegar, Jaden Bodgen, ainda Chris Brown, The Weeknd, David Guetta, Anané e muitos mais. Agora, o Planeta Música, com Miguel Rodrigues.
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2: As irmãs Cruella têm música nova. A dupla norte-americana apresenta The Blueprint. Este tema que sucede aos singles Without You e Something Sacred, lançados este ano.

Next. Os portugueses, os Dama e os À Toa têm a sua primeira colaboração. Eles juntaram-se no novo tema 112.

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0: energia, o ritmo que tu precisas com a música sem parar da Rádio Nova Era. A seguir tenho mais para ti. Prepara-te para ouvir Alpha Ruben e Ina Adele.
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You and Me, o remix de Revo na Rádio Nova Era. 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Também a não perder com Ki, com Echoes.

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0: A voz inconfundível de Ellie Goulding com Black Prada Dress na Rádio Nova Era. Daqui a pouco tenho muito mais para ti. Prepara-te para ouvir Lost Frequencies, Global DJs, Black Coffee, Damiano Davi e muitos mais. Agora o De Copo em Copo com Miguel Rodrigues.
1: 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Copo em Copo, esta noite de terça em Ibiza, no Universe, está Anima, o DJ e produtor italiano que hoje é acompanhado por Prospa e Kevin DeVries. No Ushuaia Ibiza hoje está Calvin Harris, acompanhado por Diplo, pelo Pachá de Ibiza, Kate Tronada, e no High Ibiza, East and Ups, ainda Paco Osuna e Coulter. São os nomes em destaque nesta noite em Ibiza. Outras sugestões para esta semana pelo Porto, no Era Uma Vez no Porto, amanhã quarta Raw, Pedro Taboada, All Night Set. Na próxima quinta, pelo Plano B, Andy Cass, também Sunny, Rafael Pinho. E na sexta, no Maus Hábitos, Batidão, Baile Funk. Nesta mesma noite de sexta, no Lust Porto, Porto Mega Experience. Grandes noites de Copo em Copo.
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0: Adriatic com Give It To Me na Rádio Nova Era. E se eu te perguntar qual é que é a tua estação do ano favorita, será que é o verão, será que é a primavera, o outono ou até o inverno? Deixa a tua resposta no WhatsApp da Nova Era, 924-485-922. Só me resta desejar-te um bom verão com a Nova Era. 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

0: DJ e produtor francês Yugel com Moving to the Sun está imparável. Lançou também recentemente um álbum onde junta os maiores êxitos. E sem dúvida que nos últimos anos Yugel tem ganho muito prestígio, mas uma carreira que começou há 20 anos. Por isso, às vezes, não quer dizer nada. O tempo é só mesmo a oportunidade certa e continuares a lutar pelos teus objetivos. Daqui a pouco, Medusa, Dave, Alex Schulz, Somber, Infinity e muitos mais. Agora, o Planeta Música, com Miguel Rodrigues, na Nova Era.
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2: Rema tem música nova, é o seu primeiro lançamento a solo deste ano. O novo single de Rema chama-se T e conta com produção de Mustard. Este single segue-se a uma série de colaborações de destaque a nível internacional, entre as quais Second Hand, de Don Toliver, e Goals, a sua colaboração oficial com Lisa e Anitta para o Mundial da FIFA 2026, apresentada na cerimónia de abertura em Los

Next. O trio feminino Flow já lançou o seu segundo álbum intitulado Therapy at the Club. Este novo álbum que foi apresentado pelo single Lick It. Este segundo álbum das Flow inclui 16 faixas. O single mais recente é o tema Cry Ugly.

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0: Eu não sei quanto a ti, mas sempre que ouço esta música fico arrepiado. David Guetta com Sia em Titanium, um dos maiores sucessos da carreira do DJ produtor francês. A seguir, Alex Adair e na Ravin Lené. Tem uma ótima terça-feira com a Nova Era.
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E para que não reste dúvidas, é mesmo a nova era música sem parar. A chegar, Miles Smith, The Second Voice, Ariana Grande e muitos mais. Agora Lost Frequencies com Black Friday. Uma boa viagem.

0: Esta música é o fenómeno do verão 2026 e o Galcão Jamaican anda toda a gente a cantar, a dançar, a fazer vídeos. Esta música está em todo lado. A seguir, Dominic Fike, Benito Lazar, Danny Gato, Anthony Kairos e muitos mais. Prepara-te agora para as dicas com as melhores festas da semana. É o De Copo em Copo com Miguel Rodrigues.
1: 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Copo em Copo, esta noite de terça em Ibiza, no Universe, está Anima, o DJ e produtor italiano que hoje é acompanhado por Prospa e Kevin DeVries. No Ushuaia Ibiza hoje está Calvin Harris, acompanhado por Diplo, pelo Pachá de Ibiza, Kay Tronada, e no High Ibiza East and Dubs, ainda Paco Osuna e Coulter. São os nomes em destaque nesta noite em Ibiza. Outras sugestões para esta semana pelo Porto, no Era Uma Vez no Porto, amanhã quarta Raw, Pedro Taboada, All Night Set. Na próxima quinta, pelo Plano B, Andy Cass, também Sunny, Rafael Pinho. E na sexta, no Maus Hábitos, Batidão, Baile Funk. Nesta mesma noite de sexta, no Lust Porto, Porto Mega Experience. 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

0: final de uma sequência de música sem parar na Rádio Nova Era. Boa tarde, boa terça-feira. Eu sou o Ricardo Lomar. A seguir tenho mais música para ti. Prepara-te para ouvir Lennon Stella, Ina Selena Gomez e Sonny Podera. Continua desse lado com a Nova Era.
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0: Olá, as notícias nesta terça-feira. Começam hoje a ser distribuídos os vouchers para as compras de material escolar. É o programa Mochila Pronta, que concede apoios aos estudantes do Conselho de Gaia para a compra de material escolar. Começa hoje o envio dos códigos de acesso aos vouchers de material escolar para os alunos do 1º ao 12º anos. Para o pré-escolar, o envio terá início a 1 de setembro. Os vouchers têm valores entre 20 e 75 euros e podem ser utilizados nos estabelecimentos aderentes à rede de estabelecimentos aderentes ao programa Mochila Pronta. Anúncio feito pela Câmara de Gaia. De Gaia para Paredes, o Presidente da Câmara de Paredes, Alexandre Almeida, visitou hoje a equipa Boa Vista Cycling Team, apoiada pelo município de Paredes, aproveitando o dia de descanso dos ciclistas na volta a Portugal. O Presidente da Câmara a visitar então esta equipa neste dia de descanso. Amanhã, a volta a Portugal em bicicleta regressa à estrada para a 6ª etapa, que irá ligar Santa Maria da Feira Europarque ao Alto Douro, no Peso da Régua. Vamos ter então amanhã uma etapa de 132,6 km a marcar a 6ª etapa. Este foi dia de descanso. Outras notícias: Penafiel já anunciou a próxima edição da Agrival. É a 45ª edição, daquela que é apresentada como a maior feira agrícola do norte e centro do país. Esta edição, que vai decorrer de 21 a 30 de agosto, de regresso a Penafiel, também com um cartaz musical que inclui Pedro Brinhosa, Sara Correia e Expensive Soul. A abertura oficial está marcada para sexta-feira, 21 de agosto, às 3 da tarde. Pela música, Ellie Goulding vai lançar um novo álbum deste verão. No próximo dia 4 de setembro sai o 6º álbum da cantora inglesa. Chama-se I Know Too Much, novo álbum de Ellie Goulding. E também de Sarah Laundry, a DJ e produtora norte-americana de techno, vai lançar um novo álbum. Está agendado para o dia 16 de outubro. Chama-se Divine Intervention. É o segundo álbum de Sarah Laundry, sucede a Spiritual Drive-By, editado em 2024. O novo lançamento desta DJ de techno.
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1: O original é de Calvin Harris. How Deep Is Your Love, a versão dos With You, na Rádio Nova Era. Estamos em modo non-stop music com a Rádio Número 1 do Norte. Boa terça-feira, eu sou o Ricardo Lomar. Agora, este grande clássico de Dennis Ferrer, How Do I Let Go?

0: Esta voz não engana, Becky Hill com What Do I Have To Do, a tocar na Rádio Nova Era. Daqui a pouco, não percas Hot Sense 82, Got Lucky, Joel Corey, Juste, Mo, Conky e muitos mais. 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

0: Reclamar com All The Stars. E atenção, não é meu primo, eu sou o Lomar, ele é Lamar, famílias completamente distintas. Continua desse lado com a Rádio Nova Era. Uma boa viagem e umas boas férias. 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
1: Ótimo saber que estás a ouvir a Rádio Nova Era, número 1 do Norte. Eu sou o Ricardo Lomar, agora Tourist com I Can't Keep Up. Bom verão com a Nova Era.

Daigo com Take Me Back na Rádio Nova Era. E se pudesses voltar neste momento para algum local, qual é que seria? Deixa a tua mensagem com a resposta no WhatsApp da Nova Era, o 924-485-922. A chegar, Jax Jones, Chris Malinchek, Another, Yugal, Alesso e muitos mais. Continua desse lado com a Nova Era.

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0: Esta música é viciante, Justin Timberlake com Can't Stop the Feeling. É mesmo impossível não ficar com vontade de cantar, de dançar e de abraçar a pessoa que está ao lado. Se estiveres a conduzir, não, nem penses numa coisa dessas. Eu sou o Ricardo Lomar, contigo na Rádio Nova Era, durante esta semana, à tarde, a partir das 2 e até às 8 da noite. Amanhã estou de volta, no mesmo horário. Continua desse lado com a Rádio Número 1 do Norte, a Nova Era.
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0: em copo, esta noite de terça em Ibiza, no Universe, está Anima, o DJ e produtor italiano que hoje é acompanhado por Prospa e Kevin DeVries. No Ushuaia Ibiza hoje está Calvin Harris, acompanhado por Diplo, pelo Pachá de Ibiza, Kay Tronada, e no High Ibiza, East and Dubs, ainda Paco Osuna e Coulter. São os nomes em destaque nesta noite em Ibiza. Outras sugestões para esta semana pelo Porto, no Era Uma Vez no Porto, amanhã quarta, Raw, Pedro Taboada, All Night Set. Na próxima quinta, pelo Plano B, Andy Cass, também Sunny, Rafael Pinho. E na sexta, no Maus Hábitos, Batidão, Baile Funk. Nesta mesma noite de sexta, no Last Porto, Porto Mega Experience. 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

esta música. As irmãs Cruella têm música nova. A dupla norte-americana apresenta The Blueprint, este tema que sucede aos singles Without You e Something Sacred, lançados este ano.

Next. Os portugueses, os Dama e os À Toa têm a sua primeira colaboração. Eles juntaram-se no novo tema 112.

0: Perfeita música.
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0: name is Mimmo Falcone. 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
1: Não era música sem parar. Mo Black e Amore.

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0: Copo em Copo, esta noite de terça em Ibiza, no Universe, está Anima, o DJ e produtor italiano que hoje é acompanhado por Prospa e Kevin DeVries. No Ushuaia Ibiza hoje está Calvin Harris, acompanhado por Diplo, pelo Pachá de Ibiza, Kei Tronada, e no High Ibiza, East and Dubs, ainda Paco Osuna e Coulter. São os nomes em destaque nesta noite em Ibiza. Outras sugestões para esta semana pelo Porto, no Era Uma Vez no Porto, amanhã quarta, Raw, Pedro Taboada, All Night Set. Na próxima quinta, pelo Plano B, Andy Cass, também Sunny, Rafael Pinho. E na sexta, no Maus Hábitos, Batidão, Baile Funk. Nesta mesma noite de sexta, no Last Porto, Porto Mega Experience. 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

0: copo em copo, esta noite de terça em Ibiza, no Universe, está Anima, o DJ e produtor italiano que hoje é acompanhado por Prospa e Kevin DeVries. No Ushuaia Ibiza hoje está Calvin Harris, acompanhado por Diplo. Pelo Baixá de Ibiza, Kate Tronada. E no High Ibiza, East and Ups, ainda Paco Osuna e Coulter. São os nomes em destaque nesta noite em Ibiza. Outras sugestões para esta semana pelo Porto, no Era Uma Vez no Porto, amanhã quarta, Raw, Pedro Taboada, All Night Set. Na próxima quinta, pelo Plano B, Andy Cass, também Sunny, Rafael Pinho. E na sexta, no Maus Hábitos, Batidão, Baile Funk. Nesta mesma noite de sexta, no Last Porto, Porto Mega Experience. 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

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Rema tem música nova, é o seu primeiro lançamento a solo deste ano. O novo single de Rema chama-se Tea e conta com produção de Mustard. Este single segue-se a uma série de colaborações de destaque a nível internacional, entre as quais Second Hand, de Don Toliver, e Goals, a sua colaboração oficial com Lisa e Anitta para o Mundial da FIFA 2026, apresentada na cerimónia de abertura em Los Angeles.

0: ainda bem.
1: Next. O trio feminino Flow já lançou o seu segundo álbum intitulado Therapy at the Club. Este novo álbum que foi apresentado pelo single Lick It. Este segundo álbum das Flow inclui 16 faixas. O single mais recente é o tema Cry Ugly.

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0: Top, esta noite de terça em Ibiza, no Universe, está Anima, o DJ e produtor italiano que hoje é acompanhado por Prospa e Kevin DeVries. No Ushuaia Ibiza hoje está Calvin Harris, acompanhado por Diplo. Pelo Baixá de Ibiza, Kate Tronada, e no High Ibiza, East and Ups, ainda Paco Osuna e Coulter. São os nomes em destaque nesta noite em Ibiza. Outras sugestões para esta semana pelo Porto, no Era Uma Vez no Porto, amanhã quarta, Raw, Pedro Taboada, All Night Set. Na próxima quinta, pelo Plano B, Andy Cass, também Sunny, Rafael Pinho. E na sexta, no Maus Hábitos, Batidão, Baile Funk. Nesta mesma noite de sexta, no Last Porto, Porto Mega Experience. 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